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0: 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Isso, né?
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0: Olá, são 7 horas. Bom dia, boa semana. Eu sou a Francisca Solnado, faço companhia nesta manhã. Sobe o volume para o Veig.
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Bom dia, 7 e 5, Rain Dance na Sudoeste. Vamos ao tempo para esta segunda-feira. Em Lisboa, o dia começa com céu nublado, mas prevê-se uma diminuição da nubosidade ao longo da manhã, com períodos de sol durante a tarde. As temperaturas vão variar entre os 19 e os 26 graus. Já no Porto, amanhã será marcada por nevoeiro e nubosidade, com tendência para melhoria gradual e os períodos de céu mais aberto durante a tarde. As temperaturas oscilam entre os 18 e os 24 graus.

0: Sudoeste, ele que não esteve ontem presente nos MTV VMAs, ainda assim fez uma atuação gravada, uma vez que está na sua turnê The Romantic Tour. Bom dia, boa semana, espero que tenhas tido um ótimo fim de semana. Não percas daqui a nada, Rewind, o passado ainda toca.
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Bom dia, 7h24, Move na Sudoeste. Espero que tenhas aproveitado o fim de semana para descansar. Eu cá também descansei, mas também aproveitei com a família e com os amigos. E há pouco eu estava a pensar, eu não sei se és aquele tipo de pessoa que está sempre a tirar fotos ou se foge delas constantemente, mas eu sou aquela amiga que tem uma câmara, então sempre que há uma festa, lá vai a fotógrafa de serviço e eu agora tenho 500 fotos para descarregar. Bom dia, Boy Turn Me, sobe o volume.

0: Que acordar a ouvir Harry Styles. Bom dia, 7h34. Vamos às notícias da Sudoeste. Olá, Elsa.
1: Alô, Shawn Mendes assinala os 10 anos do álbum Illuminates com a edição de Cold in California, uma demo gravada originalmente em 2016, que agora vê a luz do dia. Assente apenas na voz e na guitarra, o tema recupera a essência acústica e intimista que marcou os primeiros anos da carreira de Shawn Mendes. Há uma colaboração inesperada a chegar este outono. John Legend e Pharrell Williams juntaram-se para criar Muse, um novo álbum gravado em Paris e com o lançamento marcado para 23 de outubro. Pharrell produz todo o álbum, assina vários temas e participa em 6. Um deles é Fireflies, que acaba de ganhar um videoclipe.
0: Obrigada, Elsa. Vamos saber o tempo para hoje. Em Lisboa, o dia começa com céu nublado, mas prevê-se uma diminuição da nubosidade ao longo da manhã, com períodos de sol durante a tarde. As temperaturas vão variar entre os 19 e os 26 graus. Já no Porto, amanhã será marcada por nevoeiro e nubosidade, com tendência para melhoria gradual e períodos de céu mais aberto durante a tarde. As temperaturas oscilam entre os 18 e os 24 graus.

Bom dia, 7h42, Calm Down, Rema e Selena Gomez. E eu não sei que tipo de pessoa és ao domingo, se acordas assim super cedo e és super ativo, ou se gostas mais de ficar por casa e fazer nada, no fundo. Eu acho que ontem fui um bocadinho assim, aproveitei para fazer sestas, porque eu adoro sestas. A verdade é que depois à noite eu não durmo nada. Fica desse lado, Jess Key, é o Pedro Sampaio, ou só costas?

0: O Alejandro e Bad Bunny, que é passaria na Sudoeste. Bom dia, 7h48. Eu sou a Francisca Solnado, a nossa Diana continua de férias e por isso sou eu que te vou despertar esta semana. Não saias daí, daqui a nada vem o Zarco e a Lata com 1, 2, 3. Boa segunda-feira. 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

0: Olá, são 8 horas. Bom dia, eu sou a Francisca Solnado. Estou por aqui até ao meio-dia. Sobe o volume para Drop Dead.
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Bom dia, 8 e 6, We're Good, Dua Lipa na Sudoeste. E vamos saber o tempo para esta segunda-feira. Em Lisboa, o dia começa com céu nublado, mas prevê-se uma diminuição da nebulosidade ao longo da manhã, com períodos de sol durante a tarde. As temperaturas vão variar entre os 19 e os 26 graus. No Porto, amanhã será marcada por nevoeiro e nebulosidade, com tendência para melhoria gradual e períodos de céu mais aberto durante a tarde. As temperaturas oscilam entre os 18 e os 24 graus.

0: Bom dia, 8h15, vícios, chiclatina na Sudoeste, e a verdade é que falamos até de um grande vício. Começa esta manhã com uma pergunta muito importante para quem não funciona antes do primeiro café. Será que precisamos mesmo de beber café para acordar? Daqui a nada vamos à resposta, não saias daí, é o Teddy Swims, já a seguir.
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2: Bom dia, foi o Pedro Sampaio na Sudoeste, 8h21. Se só chegaste agora, há pouco perguntei-te se achavas que precisamos mesmo de beber café para acordar. A verdade é que há um estudo que descobriu que o simples cheiro do café, acabadinho de fazer, já pode melhorar o nosso estado de espírito. Ou seja, há aqui uma boa notícia para quem ainda não conseguiu beber o seu primeiro café. Talvez só cheirar já seja um ótimo começo. Boa segunda-feira, Justin Bieber, não te atrases.

0: Tido foi o Belé. Bom dia, 8:30, hora certa para as notícias da Sudoeste. Olá, Elsa.
1: Alô, Madonna e Charlie XCX lançaram finalmente a primeira colaboração da carreira. Chama-se Dancetaria After Hours e é uma nova versão de Dancetaria, tema incluído no mais recente álbum de Madonna. A colaboração chega depois de vários meses de especulação por parte dos fãs e de rumores alimentados por aparições públicas das duas artistas. Agora a resposta chegou em forma de música. O tema presta homenagem ao mítico clube nova-iorquino que marcou os primeiros anos da carreira da rainha da pop. Já são conhecidos os primeiros nomes que vão atuar nos Billboard Latin Music Awards 2026. Entre os artistas confirmados para a gala estão Carlos Rivera, Manuel Turizo, Ozuna e Pablo Alborán. A cerimónia acontece a 22 de outubro, em Miami. Na corrida aos prémios, o grande destaque vai para Peso Pluma, que lidera a lista de finalistas com 17 nomeações. Logo atrás surgem Karol G, Prince Royce e Bad Bunny, entre outros. Promete tornar-se um dos novos espaços de referência da música ao vivo em Londres. Batizado de Apple Music Hall, abre portas nesta segunda-feira e será Elton John o primeiro artista a atuar na sala de espetáculos. Com capacidade para cerca de 600 pessoas, a sala foi pensada para juntar a proximidade de um clube à tecnologia de uma grande arena, incluindo o som imersivo, estúdios de gravação e condições para transmissões em direto para todo o mundo.
0: Obrigada, Elsa. Vamos saber o tempo para hoje.

Em Lisboa, o dia começa com céu nublado, mas prevê-se uma diminuição da nebulosidade ao longo da manhã, com períodos de sol durante a tarde. As temperaturas vão variar entre os 19 e os 26 graus. No Porto, amanhã será marcada por nevoeiro e nebulosidade também, com tendência para melhoria gradual e períodos de céu mais aberto durante a tarde. As temperaturas oscilam entre os 18 e os 24 graus.

Bom dia, 8h38, New Religion. E agora, continuamos a falar de café porque há quem acorde cheio de energia, como eu, e depois há quem acorde e vá diretamente à máquina do café e só depois é que está disponível para falar com as pessoas daquela casa ou daquele trabalho. E eu quero saber que tipo de pessoa é que tu és. 969-530-396, partilha tudo comigo. E agora trago a vencedora do videoclipe do ano, exatamente com esta música, The Fate of Ophelia. É a Taylor Swift, ouve só que gostas, não te atrases.

0: Foi montagem câmara lenta. Bom dia, 8h44. Tenha uma boa semana. E já que descobrimos que o cheiro do café pode ajudar a melhorar o nosso estado de espírito, eu quero saber qual é aquele cheiro que muda imediatamente o teu humor. 969-530-396. Partilha tudo comigo. Não saias daí, daqui a nada. Lola Young, boa segunda-feira.
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Ana, Richie Campbell na Sudoeste, 8h57. Qual é o cheiro que muda imediatamente o teu humor? Foi a pergunta que te fiz há pouco e já recebi algumas respostas. O pão quentinho logo de manhã, o cheiro do mar e também há quem adore o cheiro a gasolina. Mas eu não sei até que ponto é que isto pode alterar o meu humor. Eu acho que o cheiro do mar, para mim, é o que me deixa mais feliz e também mais calma. Agora, Olivia Rodrigo com Stupid Song. Bom dia!

Olá, são 9 horas. Bom dia, eu sou a Francisca Solnado, faço companhia nesta manhã de segunda-feira. Não percas agora, I Just Might, é o Bruno Mars. Boa viagem e bom trabalho.

Bom dia, 9 e 7, vamos ao tempo. Em Lisboa registam-se neste momento cerca de 20 graus, com chuva fraca e céu nublado. Ao longo da manhã prevê-se uma diminuição da nebulosidade, com períodos de céu pouco nublado. No Porto, a temperatura ronda os 19 graus, com céu muito nublado. Durante a manhã, a nebulosidade deverá diminuir gradualmente.

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3: Bom dia, 9 e 13, foi o Pedro Sampaio e foi ontem a noite dos MTV VMAs, MTV Music, Video Music Awards, e por isso daqui a nada dou a conhecer-te todos os vencedores. Fica por aí.

0: 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Bom dia, 9:19. E ontem foi a grande noite dos MTV Video Music Awards e houve dois nomes que dominaram completamente a cerimónia: Madonna e Taylor Swift. A Taylor Swift levou para casa o prémio de Vídeo do Ano com The Fate of Ophelia. Já Madonna foi a grande vencedora da noite com 7 prémios, incluindo Artista do Ano, Melhor Colaboração, Melhor Dance e Melhor Álbum. Não saias daí, porque daqui a nada digo-te quem foi eleito Melhor Artista Revelação. 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

Bom dia e boa segunda-feira, Jamaican Bam Bam, 9h26. Ontem à noite foi dedicada à música e aos videoclipes nos MTV VMAs e a eleita melhor artista revelação foi Sienna Sparrow. Não saias daí, conto-te tudo sobre esta noite. Agora, os vizinhos, ouve só, gostas?

0: Bom dia, Believe Shooting Stars na Sudoeste, 9h32. Vamos às notícias da Sudoeste. Bom dia, Elsa.
1: Olá, a norte-americana Tina Shea está de volta com música nova. A cantora acaba de lançar o oitavo álbum de estúdio, Popstar, sucessor de Quantum Baby de 2024. Conhecida por misturar diferentes influências sonoras e por fugir às fórmulas mais previsíveis, Tina Shea apresenta agora um novo trabalho marcado por uma sonoridade pensada para as pistas de dança. Entre os destaques está o tema Nobody Wanna Dance Anymore, uma canção que lança

0: parece um desafio simples, sair do sofá e voltar à pista de dança. Espreita o videoclipe no site da Rádio Sudoeste. A portuguesa Lata está de regresso com Vou-me Embora, o primeiro tema lançado depois do álbum de estreia Escrevi Canções e São Todas Iguais, que ficou disponível no início deste ano. A nova canção fala de relações marcadas por avanços e recuos. Desta vez, Lata explora uma sonoridade mais próxima do Afro House e o resultado é um tema mais dançável. O single estreou com um videoclipe, ao qual também podes assistir no site da Sudoeste. Ainda em português, o Waze apresenta Nasty, single que serve de cartão de visita para o EP Área 51, com edição prevista para outubro. O tema foi produzido por Mr. Marley, do Supa Squad, e marca o regresso de Waze depois de lançamentos mais recentes, como Traumas e Talvez.
1: Obrigada, Elsa. Agora é o tempo desta segunda-feira. Em Lisboa, registam-se neste momento cerca de 20 graus com chuva fraca e céu nublado. Ao longo da manhã, prevê-se uma diminuição da nebulosidade com períodos de céu pouco nublado. No Porto, a temperatura ronda os 19 graus com céu muito nublado. Durante a manhã, a nebulosidade deverá diminuir gradualmente.

0: Damian David na Sudoeste. Ontem em Los Angeles foram os MTV Video Music Awards e se houve um momento que já está a dar que falar, foi o regresso de Madonna ao palco dos VMAs. A rainha do pop abriu a cerimónia com uma atuação ao lado de Sabrina Carpenter e Charlie XCX, e este foi o primeiro desempenho de Madonna nos VMAs em 23 anos. Madonna tinha chegado à cerimónia como a artista mais nomeada, com 13 nomeações, e acabou a noite com 7 Moon Persons. Ou seja, 68 anos, mais de 4 décadas de carreira, e continua a ser uma das grandes protagonistas dos VMAs. Fica desse lado, não te atrases, boa segunda-feira.
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0: E assim foi, Luna na Sudoeste. Bom dia, boa segunda-feira, 9h47. Taylor Swift também teve uma noite especial. Voltamos então a Los Angeles para falar da noite de ontem. MTV VMAs, além de ganhar o vídeo do ano, recebeu o primeiro prémio Artist Director Honors, uma nova distinção dos VMAs que reconhece o trabalho de direção artística de um artista. E houve ainda uma surpresa. Taylor apresentou pela primeira vez o novo videoclipe de Patient Zero, com a participação de Dakota Johnson e Colin Farrell. E depois voltou ao palco para receber o vídeo do ano e dedicou o prémio a Dolly Parton, a quem chamou a Ultimate Showgirl. Não saias daí, a Raya, já a seguir.
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com Chakras. Bom dia, boa segunda-feira, 9h55. Ainda sobre os MTV VMAs, houve também uma homenagem muito especial a Dolly Parton com Kacey Musgraves a interpretar I Will Always Love You. Não saias daí agora, Gabriela. Boa segunda-feira.

Olá, passam 2 minutos das 10. Bom dia, boa segunda-feira. Eu sou a Francisca Solnado. Sobe o volume para a Shakira e para o Burna Boy com Dai Dai.

0: Bom dia, o Chico da Tina na Sudoeste. Sou grande no amor. E esta sexta-feira fui ao teatro e por isso trago-te uma sugestão. Um crime num salão de cabeleireiro, vários suspeitos e uma plateia chamada a resolver o mistério. É esta a premissa de Pura Loucura, a comédia policial interativa que está em cena no Teatro Maria Matos, em Lisboa, até 25 de outubro. A peça tem nomes como Diana Nicolau, Flávio Gil e Susana Blazer. Já ficas a saber, por agora, 10 músicas seguidas.
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0: Gostas. Vais agora contar com uma dose de boa música, Bruno Mars, Somber e muitos mais. Por agora, Rain Dance, sobe o volume.
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Luís Carol, o Bruno Mars na Sudoeste, ele que ontem atuou nos MTV VMAs. A performance não foi ao vivo porque está na sua turnê da Romantic Tour. A música continua com o Archie, ouve só Costas.

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0: E esta semana já entramos em outubro e outubro traz ao Porto contadores de histórias, marionetas, circo e teatro. Entre 1 e 6 de outubro, a companhia Palmilha Dentada promove mais uma edição do festival Encontro do Conto. O evento vai passar por vários espaços da cidade, mas tem como centro de operações o Lugar, espaço da companhia situado na Travessa das Águas, no Bonfim. Não saias daí, vão ser 10 músicas seguidas.
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Olá, a última das 10 seguidinhas foi Hate That I Made You Love Me. Ariana Grande, que venceu ontem um prémio nos American Music Video Awards, o de melhores efeitos visuais. A grande vencedora da noite foi Madonna, levou para casa 7 troféus: artista do ano, melhor dance, melhor álbum, melhor fotografia, melhor coreografia, melhor vídeo de grande formato e também melhor colaboração com Bring Your Love, a collab com Sabrina Carpenter. Os BTS foram os segundos maiores vencedores, com 3 prémios. 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

Olá, é tão bom este Look What We've Done. Richie Campbell está a preparar para apresentar o seu mais recente disco, o Elephant in the Room. Ele vai regressar à maior sala do país no dia 12 de dezembro. Será o terceiro concerto do Menino da Linha na Mel Arena. Aponta na tua agenda, 12 de dezembro. Mas antes, tenho outro recado para ti. É já para a semana.

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4: Não percas logo a repetição, para já fica aí uma sequência daquelas irrepreensíveis. Dai Dai, Shakira com Burna Boy, é a primeira das 10 das tais.
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Beginning Joe, agora 1h25 e a próxima é Break My Heart, Dua Lipa. Ela que inspirou o rapper Jack Harlow com uma música com o seu nome. Dua Lipa foi lançada em 2022. Ouve só o que gostas.

0: jet ski. Olá, chegaram ao fim as 10 músicas sem parar com o jet ski. Pedro Sampaio com MC Menoká e Melody. Faltam agora 16 minutos para as duas. Tem um bom almoço no caso. Daqui a pouco vai chegar o Damiano David, que já é um homem casado desde quinta-feira com a atriz e também cantora Dove Cameron. A cerimónia foi em Itália, na Toscana. Foi uma cerimónia discreta com cerca de 30 convidados. Eles estavam lindos. Ela trocou o tradicional vestido de noiva por uma camisa e gravata branca. Estava maravilhosa, casal fantástico mesmo. Tenha uma boa segunda, uma ótima semana.
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0: Olá, são 12 em ponto. Esta hora vai começar já com 10 músicas sem parar. Tem uma sequência do luxo e vai começar com Man Child, Sabrina Carpenter. Tenha uma ótima semana.
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Olá, foi self-aware, os Temper City. E já estás a ouvir Texas Hold'em, Beyoncé, que está a celebrar os 20 anos do álbum B-Day. Já está nas lojas a versão deluxe, tem músicas inéditas e colaborações, também elas de luxo. Uma delas é com Maluma. Ouça o que gostas. It's

0: Olá, às 10 das tais escolhidas a dia desta hora acabaram com Dancing in the Flames The Weeknd, que tem uma nova casinha. O canadiano mudou-se para uma sumptuosa propriedade à beira-mar na Flórida. Ela está avaliada em 60 milhões de euros. A mansão tem 8 suítes, 9 casas de banho, uma cozinha gourmet, ginásio, bar, piscina de borda infinita e mais umas coisinhas. Portanto, ele está de armas e bagagens mudadinho para os Estados Unidos, para a Flórida. Daqui a pouco fica aí um rewind daqueles de não perder. Fica por aí.
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0: lá, passam 2:02. Vem aí mais uma hora cheia de música da boa e vai começar com a montagem em câmara lenta, os DJs Duarte, Orbital e RS. Boa segunda.
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0: Olá, foi chuva de amor, os Calema. E para amanhã não vai ser só de amor. E segundo os senhores da meteorologia, dizem que vem aí uma frente fria que deve trazer chuva fraca para Lisboa e um bocadito mais agreste para o Porto. As temperaturas são de 24 graus de máxima, isto tanto em Lisboa como no Porto. E agora são 13h11, vem um recado para o próximo fim de semana. Depois conta com 10 músicas sem parar. Até já.
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0: É o segundo maior DJ do mundo para a revista Mag e vai estar mais logo então na tua rádio em modo repeat. Para já aumenta o volume para o Sr. Bruno Mars, I Just Might.
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0: Olá, boa tarde. Foi um grande throwback. Acabou com as 10 músicas sem parar desta hora. That's What I Want, Lil Nas X. Falta um quarto para as 4. Está quase a chegar uma hora só com grandes sucessos. Não percas. Tenha uma ótima semana.
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0: Olá, são 4 horas certinhas. E está aí uma hora só com música da boa seguidinha, escolhida a dedo. E vai começar com a contagiante Jamaican Bam Bam, Yugel e Soto.
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Salo. E é com este ritmo contagiante que me vou embora. El Merengue, Marshmallow e Manuel Turizo. Depois das 5 fica com o Paulo Jorge. Eu volto amanhã, deste com o Tio Lipa. Training Season. Beijos ou abraços. É só escolher. Fica bem.

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Boa tarde, são 5:01, bem-vindos. Eu sou o Paulo Jorge, é comigo que ficas a partir de agora e até às 9. Vem a música nova das Sketsai, Farruko, Rugel, Os Vizinhos e a Lol Yang, são as primeiras, bem-vindos.

0: Esta é a música de Lol Young com Messi por estar aqui na Rádio Sudoeste. Ela que tinha um regresso muito especial marcado para Nova Iorque, um ano depois de ter colapsado em palco no mesmo festival. Mas o reencontro vai ter de esperar. O All Things Go acabou por ser cancelado devido ao mau tempo. E tu, estás aí na Sudoeste, por falar em tempo, daqui a bocadinho já vamos saber como é que vai estar o dia de amanhã. Para já, proponho-te ouvir já daqui a bocadinho a música de Bruno Mars, chama-se Risk It All. Fica por aí.
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Camila Cabello aqui na Rádio Sudoeste, ela que surpreendeu os fãs de Ed Sheeran em Nova Jersey. A cantora apareceu sem aviso em palco para cantarem juntos Bam Bam, numa noite em que celebraram também mais de 10 anos de amizade. Ora bem, vamos lá então saber do tempo para o dia da manhã, até porque as coisas a partir desta terça-feira vão mudar. Temos aí já o regresso da chuva. Vão ser aguaceiros fracos, mas eles vão aparecer amanhã com descida também da temperatura máxima a chegar aos 27 no Porto, máxima de 25 por Lisboa.

0: Bad Bunny passar pela Sudoeste nesta tarde de segunda-feira, começo de semana. Ele continua a somar prémios, é mesmo um dos maiores artistas do mundo. Nova Iol acabou de vencer o prémio de melhor vídeo latino nos MTV Video Music Awards. Mais uma conquista no ano em que, em grande também para este porto-riquenho. Esta é a Sudoeste, boa viagem. Temos Pedro Sampaio a tocar já a seguir. 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

do Oeste. Boa tarde, 6:02. Mais uma hora juntos aqui nesta tarde de segunda-feira. Bom regresso a casa. Será que tu já segui para ouvir a música da Taylor Swift?

0: À toa com o Luís Trigacheiro e o Bubo Espinho, aqui na Sudoeste, nesta segunda-feira. Se ainda estás à procura de programa para hoje, aceita aqui também esta sugestão. E se estás por Lisboa, a sugestão passa pelo Parque das Nações. Há Sunset Sessions no Vasco da Gama, com DJ sets, pop e música comercial. E melhor ainda, a entrada é gratuita. Aproveita. Bom fim de tarde, já a seguir, com a música do Bruno Mars.
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Sudoeste, muito bom regresso a casa, um ótimo final de tarde de segunda-feira. Amanhã já muda o tempo, vamos ter o regresso da chuva e também desta temperatura, dia mais cinzento, máxima de 27 graus para o Porto, temos máxima de 25 por Lisboa. Como te disse, é um dia já com chuva.

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0: fim de tarde aqui com a Sudoeste nesta segunda-feira. Tenho aqui também uma boa sugestão. Se ficares por casa hoje, procuras uma série nova para ver em streaming, a sugestão é Brothers, na Apple TV. Matthew McConaughey e Woody Harrelson podem descobrir que são irmãos e a amizade de décadas entre os dois está aí a transformar-se numa grande confusão. Está então disponível na Apple TV esta nova série Brothers. Nós por aqui temos mais música a tocar com o Félix A.N. Já a seguir a isto.
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0: Rádio Sudoeste, 7 horas, 2 minutos. Muito bem-vindo. Comigo, Paulo Jorge, ainda a fazer companhia até às 9. E agora, ouvirmos juntos a música do Benson Boone.
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0: That's So True, a música é da Gracie Abrams aqui na Sudoeste, ela que está de regresso também ao Saturday Night Live. A cantora vai atuar no especial de Halloween pouco antes de arrancar com uma nova digressão mundial que começa também em dezembro. Na Sudoeste tens as Cat's Eye, Sabrina Carpenter e também You Gel, são as próximas que vamos tocar por aqui.
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Bom resto de segunda-feira. Isto amanhã já vai ter o regresso da chuva, tanto ao Porto como a Lisboa. Um dia mais cinzento, enquanto a temperatura também vai descer na cidade de Lisboa. Sobe ligeiramente no Porto amanhã para os 27 graus. Por Lisboa vai descer amanhã para os 25 graus. Vais precisar do guarda-chuva.

0: David Ames com Rain Dance, a chamar em chuva, que se vai a sentir já a partir de amanhã. Ora bem, e nós por aqui deixamos mais uma sugestão. Se queres por casa e se procuras uma série nova para ver em streaming, a sugestão é Insubstituível, que estreia hoje na Netflix. É uma novidade acabadinha de chegar para juntar à lista desta segunda-feira. Já a seguir tens música dos Temper City a tocar por aqui na Sudoeste.
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0: Sudoeste, muito boa noite, já são 8 horas. Vamos começar uma hora de música seguida. Bem-vindo, eu sou Paulo Jorge. Vou acompanhar-te até às 9 da noite. Já a seguir há Pedro Sampaio, Bad Bunny, as Cat's Eye e os Maroon 5.
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E o Gelo aqui na Rádio Sudoeste com o Moving to the Sun. Aliás, esta música está envolvida numa polémica. O tema foi retirado da corrida aos Grammy por suspeitas relacionadas com o uso de inteligência artificial na produção. O DJ francês, entretanto, já garantiu que a música foi criada por artistas e produtores reais. E já pediu mesmo à organização dos Grammy que reveja esta decisão. Ficamos aí à espera de saber mais sobre isto. Para já, temos o Calema com o Dilcinho a tocar aqui no Sudoeste. Ouve só, Costas.

Bom resto de segunda-feira. Amanhã já chove, tanto no Porto como em Lisboa. A temperatura vai descer na cidade de Lisboa para os 25 graus, mas vai subir no Porto amanhã. A máxima vai chegar aos 27. Agora tens música da Dua Lipa. Okay.

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